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1: Eu acho que você tem que mandar aquela mensagem. 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
3: Boa noite! Vamos lá! Agora!

pelo 13-329-1055 com o nome completo e o bairro para concorrer àquele kit da Tri, que tem copo térmico musical, aquele que tem caixinha de som embutida, ainda camiseta exclusiva da Tri, um par de convites de cinema do Cine System no Litoral Plaza Shopping Praia Grande. Fechado? Vamos lá então.

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0: É o cantor Cris, 1% de chance na Pagodeira da Tri, 10h41.
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0: Vou tomar aqui meu cafezinho, esquentar a goela um pouquinho, que tá precisando, coitadinha, prejudicada. Vamos ao Quiz do Samba mais uma vez. Eu quero

fazer temporal. Qual a resposta do nosso quiz? Responda com seu nome completo e seu bairro. Qual desses sucessos foi gravado na voz do Márcio Arte? A. Telegrama. B. Cheia de banias. Ou C. Temporal.

0: Praia Grande. Bora lá então. Tô esperando aqui a sua participação pelo WhatsApp.
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0: demais.
1: Abuso de poder aqui na Trip pra gente fechar na pagodeira dessa terça-feira à noite.
2: Danado de ti.
1: Vamos pro quiz, vamos pro quiz.
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1: Perguntei hoje aqui no quiz do samba, qual desses sucessos foi gravado na voz de Márcio Arte? Alternativa A, Telegrama. Alternativa B, Cheia de Manias.

0: de Queiroz.
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0: Aê, Maria Clarice de Queiroz, Praia Grande mais uma vez. Hoje Praia Grande tá com tudo aqui, viu? É, obrigado.

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4: Boa noite pra você que tá passando a terça noite com a gente na Tri. Vamos lá.
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4: Qual vai ser a melhor da sequência? Você vai escolher aqui pelo WhatsApp da T329-1055. Você diz dessas cinco aqui que a gente vai tocar, qual é a melhor? Nome completo do bairro pra concorrer aquele fone de ouvido Bluetooth da Tri, aquele fone sem fio e um par de convites de cinema do Cine System no Litoral Plaza Shopping. Fechado? Vamos lá? A gente começa com Menos é Mais e Simone Mendes, Pedro Pecado. Depois tem Jorge Mateus, Sol nos Olhos. Aí tem Tiaguinho Me Balançou, a versão exclusiva do acústico 3FM, muito legal. Ainda tem Henrique e Juliano, Última Saudade, e Pixote, Primeira Noite. E qual você vai? 3291055, deixe seu voto com a melhor da sequência premiada.
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especial do Acústico Tri FM com ele, Thiaguinho. Gravação exclusiva aqui na Tri, às 11h16. Está na sequência premiada, Thiaguinho Me Balançou. Muito bom. Olha, ainda tem mais duas aqui na sequência. A Última Saudade do Henrique e Juliana e Bichote Primeira Noite. Já vou

0: Hoje não.
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0: chegou aqui e vem buscar amanhã, das 2 às 3:30. Então, na sexta-feira, feriado não dá, né? Das 2 às 3:30, parabéns, muito obrigado. Obrigado a todos que participaram. Bora tocar melhor da sequência.
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0: Você escolheu, tá aí.

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0: apresentando Transas aqui na Trias, 11h42.
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0: Vamos que vamos aqui no

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2: Vamos lá relembrar então. Faltam agora 12 minutos para meia-noite. Essa música é de 1988. Faz tempo, né? Mas só que aconteceu o seguinte com essa música. Em 2019, ela voltou.

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Asma com Gabi, aqui na Tri, acostumou errado pra terminar com a terça-feira e dar boas-vindas pra quarta-feira, dia 3 de junho, já estamos na véspera do feriado. Ei, coisa boa, hein? Então estaremos aqui na Tri nessa quarta-feira, que tem uma carinha de sexta, né, pra muita gente. Que vai poder aí, tem muita gente que tem aquele fim de semana prolongado. Então estarei aqui a partir das 7 da noite, se Deus quiser, ainda hoje, viu? Pra quem vai descansar, uma boa noite. Pra quem fica com a gente, um bom dia. Uma quarta-feira abençoada pra todos vocês. Muito obrigado pela companhia. Fiquem com Deus.

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bom dia! Bom dia pra você ouvindo a nossa Tri FM, agora são 5 horas e 4 minutos. Tudo bem por aí? Tudo certinho? Obrigado pelo seu carinho e pela sua companhia, viu? Tô chegando, vamos juntos ao vivo até as 9 horas da manhã. Hoje é quarta-feira, 3 de junho de 2026. Que o seu dia seja lindo, que a sua quarta-feira seja maravilhosa e obrigado por estar ouvindo a nossa Tri FM logo cedinho. Olha a hora, bom dia, 5 e 4, tá começando, acorda aí!

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1: Tri FM, bom dia. Tá na trita na melhor. Agora são 5 horas e 13 minutos. Está no ar o nosso duelo musical, valendo aquele lindo fone de ouvido Bluetooth sem fio da Tri, mais um par de convites de cinema do Cine System, lá do Litoral Plaza Shopping, na Praia Grande. Então manda mensagem pelo WhatsApp 3219-1055 com seu nome completo e diga pra gente, no duelo musical de hoje, qual dessas duas vence?
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1: A primeira, Gustavo Lima.
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1: Retrovisor.
2: Tudo que você já passou.
1: Hoje a briga é de cachorro grande, hein? A primeira, Gustavo Lima, retrovisor.
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1: A segunda, Zezé de Camargo.
3: Cada minuto.
1: É, briga de cachorro grande hoje.
3: 60 motivos pra pensar em
1: você. Qual dessas duas vence o duelo musical, hein? A primeira, Gustavo Lima, retrovisor? Ou a segunda, Zezé de Camargo, cada minuto? Manda mensagem pelo WhatsApp 3219-1055, nome completo e boa sorte.
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1: Olha a hora.
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1: Olha a hora, 5:15. Bom dia.

0: Bom dia, 5:19.
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0: Olha a hora, 5:19. Bom dia.

0: FM tá na trita na melhor. Bom dia, agora 5h28, tudo bem por aí, tudo certinho? Obrigado aí pelo seu carinho, pela sua companhia, viu? Pessoal que mora em Guarujá, ouvindo a nossa Tri FM. Pessoal também tá em Bertioga, ouvindo a nossa Tri FM. Um abração pra vocês, bom dia. Pessoal de Cubatão, sempre ligados, curtindo aí a nossa Tri FM. Pessoal aqui em Santos, em São Vicente, em Praia Grande. Pessoal de Mongaguá, pessoal de Itanhaém, Peruíbe, Pedro de Toledo, Itariri, Vale do Ribeiro, ó, quanta gente ouvindo a nossa Tri FM, a todos muito obrigado pelo carinho, pela sintonia, Baixada Santista toda sintonizada ouvindo a nossa Tri, né? Obrigado pela sintonia, viu? Pessoal que mora em outras cidades também, em outros estados, ouvindo a nossa Tri através do nosso site, através do nosso aplicativo, pessoal em outros países também sempre ligados com a gente, a todos muito obrigado por essa audiência maravilhosa, obrigado a todos pelo carinho. 5h29 agora, depois do intervalo eu volto com mais músicas na programação e o duelo musical, então até já!
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0: Trita na melhor, bom dia! Faltam 19 para 6. Eles são Henrique e Juliano, logo, logo, e continua!
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0: Bom dia, faltam 19 minutos para 6 horas. Nosso duelo musical está no ar e hoje está valendo lindo fone de ouvido.

0: 105.5, com seu nome completo, e diz pra gente aqui qual dessas vence o duelo de hoje.
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0: A primeira, Gustavo Lima, Retrovisor.
2: Retrovisor, tudo que você já passou.
0: Essa é a primeira.
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0: A segunda, Zezé de Camargo. Cada minuto.
3: Eu te amo muito. 60 segundos, 60 motivos pra pensar em você.
0: Qual dessas duas vence o duelo de hoje? Participe, boa sorte.
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0: Agora faltam 18 para 6.

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0: FM tá na trita, na melhor. Eles são Guilherme Santiago, Chovendo Estrelas. Agora faltam 2 minutos para 6 horas. Bom dia. Bom dia para você, meu amigo, minha amiga, motorista de aplicativo, ouvindo a nossa Tri FM. Você sabe que a Tri FM é a rádio oficial dos motoristas de aplicativo na Baixada Santista, né? Então, para você que tá aí já trabalhando logo cedo, né? Amanheceu trabalhando ou tá começando agora, começou agora há pouco, rodando aí atrás do seu dinheiro, né, do seu futuro. Obrigado pelo carinho e pela carona, viu? Se você tá rodando a madrugada toda, a noite toda, vai parar daqui a pouquinho, bom descanso para você. Para quem tá começando agora, um bom dia, bom trabalho, vai com cuidado no trânsito aí, viu? E capricha para fazer a sua meta e garantir aí o seu dia a dia, tá bom? Obrigado pelo carinho, motoristas de aplicativo na Baixada Santista. Os tios e as tias das peruas escolares ouvindo a nossa Tri. Bom dia para vocês, meus queridos, meus amores. Obrigado pelo carinho também que vocês têm com a nossa Tri FM. Levando aí a nossa Tri na sua van para a criançada, para os jovens. Os motoristas de van também, né? Que transportam os funcionários das empresas, os estudantes, os que fazem viagens daqui para outras cidades. A todos, obrigado pelo carinho e cuidado no trânsito aí, viu? Bom trabalho para vocês também. Motoristas de ônibus ouvindo a gente, bom dia para vocês, bom trabalho. Obrigado pela sintonia. Meus amigos caminhoneiros, os caminhoneiros e as caminhoneiras. É, o que tem de mulher dirigindo caminhão por aí? Parabéns, viu? E obrigado pelo carinho de todos os caminhoneiros ouvindo a nossa Tri FM. Os pescadores também, os que estão chegando agora, os que estão saindo daqui, sintonizados pela internet, pelo aplicativo, ouvindo a nossa Tri FM. Um bom dia para vocês. Boa pesca, que tudo dê certo para vocês aí, viu? Pessoal trabalhando aí nas padarias, nas lanchonetes, nos bares, nas farmácias, nos postos de combustíveis, nas borracharias, em todo lugar onde tem um rádio ligado, tá sintonizado na Tri. Galera, pega o celular, já abre o aplicativo da Tri e fica ouvindo pelo aplicativo. Pessoal no trabalho, aí no porto ouvindo a gente, nas empresas ouvindo através do nosso site, em outros países. A todos, muito obrigado pelo carinho, pela sintonia. 6 horas em ponto agora, depois do intervalo, a gente volta.
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7: Bom dia, tá na Tri, tá na melhor, tudo bem por aí, tudo certinho? Agora são 6h03, vamos juntos ao vivo, até às 9h, com a programação mais gostosa de todo o litoral. Hoje é quarta-feira, 3 de junho de 2026.
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7: Bom dia, 6h03 agora.

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0: Tri FM, bom dia! Tá na Tri, tá na melhor, agora é 6h14.
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0: Agora 6 horas e 17 minutos.

0: Um ótimo dia pra você, uma ótima quarta-feira. Obrigado pelo seu carinho. No nosso duelo musical de hoje, tá valendo um lindo fone de ouvido Bluetooth sem fio da Tri, mais um par de convites de cinema do Cine System, lá do Litoral Plaza Shopping, na Praia Grande. Então manda mensagem pelo WhatsApp 3219-1055 com seu nome completo e diz pra gente, dessas duas aqui, qual delas vence o duelo hoje, na sua opinião?
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0: A número 1, Gustavo Lima, Retrovisor.
2: Tudo que você já passou.
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0: A número 2, Zezé de Camargo, Cada Minuto. Qual dessas duas vence, hein? Manda mensagem pelo WhatsApp 3219-1055, nome completo e boa sorte. O resultado sai daqui a pouquinho às 7.
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0: Bom dia, olha a hora, 6:18. Já já eu volto com mais sucessos.
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0: FM tá na 30 na melhor, 6h36, agora depois do intervalo a gente volta. Bom dia, 6h36, tá na Tri, tá na melhor.
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3: E o nosso duelo musical continua valendo aquele lindo fone.

0: pra gente, qual dessas duas vence o duelo hoje?
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0: A primeira, Gustavo Lima, Retrovisor.
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0: A segunda, Zezé de Camargo, Cada Minuto. Qual dessas duas vence o duelo musical hoje, na sua opinião, hein? A número 1, Gustavo Lima, ou a número 2, Zezé de Camargo? Manda mensagem pelo Whats 3219-1055, nome completo e boa sorte. Resultado sai daqui a pouquinho às 7.
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0: Bom dia, eu quero desejar um dia maravilhoso para todos os ouvintes da Tri e gostaria muito de pedir Alexandre Pires essa tal liberdade. Eu sou a Daniela, tá na Tri, tá na melhor.
1: Tri FM, bom dia, faltam 10 para 7 agora.

0: Andando com a Tri, né? Atendendo o pedido da Daniela, lá do Parque Continental em São Vicente. Mandou seu pedido, participando com a gente. Beijo, Daniela. Obrigado pelo carinho, viu, Dani? E você aí cantando, né, no nosso karaokê da Tri, só para contrariar Alexandre Pires, essa tal liberdade. Agora faltam 6 minutos para 7.
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0: Muito bem, no nosso duelo musical de hoje estavam concorrendo as músicas Retrovisor, do Gustavo Lima, e também Cada Minuto, do Zezé de Camargo. Qual venceu? Já eu te mostro. Mas agora vou falar quem ganhou o lindo fone de ouvido Bluetooth sem fio da Tri, mais um par de convites de cinema do Cine System, do Litoral Plaza Shopping na Praia Grande. Quem faturou? Foi o Lincoln Roberto Galvão.
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0: Parabéns, Lincoln Roberto Galvão. Ô Lincoln, você tem 2 dias úteis para passar aqui na Tri FM, aqui na João Pessoa 350, no centro de Santos, das 2 da tarde até as 3h30 com seu documento de identidade para pegar seus presentes, tá bom? Amanhã não, porque é feriado, mas sexta-feira já pode, tá certo? Parabéns, Lincoln, obrigado a todos pela participação. E agora a música vencedora.
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0: Venceu a número 1, Gustavo Lima.
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0: Tri, FM tá na trita na melhor. Bom dia, faltam 2 para 7. Depois do intervalo eu volto.
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11: Tri FM agora 7:02.
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0: Bom dia! Bom dia pra você que tá ouvindo a nossa Tri FM, tudo bem por aí, tudo certinho? Obrigado pelo seu carinho, pela sua companhia, vamos juntos ao vivo até as 9 horas da manhã. Hoje é quarta-feira, dia 3 de junho de 2026, véspera de um feriadão prolongado pra muitos. É, muita gente trabalha hoje e só volta na segunda-feira. E coisa boa, hein? Tá certo, aproveitem muito esse feriadão aí, viu? Agora, pessoas normais tipo nós, assim, pobres mortais, estaremos trabalhando todos os dias. E tá tudo certo, tá tudo bem, o importante é que você seja feliz, viu? Se você vai folgar o feriadão, se você vai trabalhar, que você seja feliz. Leve a felicidade pra onde você for. Seja aí na sua casa, seja no seu trabalho, nos estudos, na roda de amigos, no futebol, pra praia com as pessoas. Onde você estiver, leve felicidade com você. Leva o sorriso no rosto, leva a positividade, você vai ver como tudo vai melhorar na sua vida. Quando você leva o sol até as pessoas, você brilha e você faz as pessoas brilharem. E é assim que fica muito mais gostoso, muito mais legal, viu? Então, sorria, seja uma pessoa positiva, levanta essa cabeça e saiba que eu vou estar sempre por aqui, torcendo por você.
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0: FM, tá na trita da melhor, 7h21. Agora você ouviu aí Jorge Mateus Dói, 7h21, aqui na programação mais gostosa de todo o litoral, é a nossa Tri FM, levando para você sempre os grandes sucessos, prêmios, muitas coisas legais, né? Informações daqui a pouquinho, falar do trânsito e das balsas com a nossa jornalista Ariane Rocha. 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
2: Bom dia, 7 horas 26 minutos agora. Vamos saber do trânsito. Ariane Rocha, bom dia.
5: Oi, Roque, bom dia pra você, bom dia pro 20 da Tri. Trânsito intenso na Avenida da Praia, viu? Pra quem sai do Itararé em direção a Santos, ali na linha amarela, pra quem sai da linha amarela, pega o Itararé, trânsito bem intenso, melhora depois que passa o Canal 1. Canal 1, Canal 2, entre a Praia e a Glicério, também com bastante lentidão, assim como a própria Glicério. Carvalho de Mendonça com o tráfego intenso, chegando no Canal 2 e na Avenida na Costa. Entrada de Santos completamente congestionada, via Anchieta, desde Cubatão até a Avenida Martins Fontes, afetando a Nossa Senhora de Fátima e o Morro da Nova Sintra também, na saída da Caneleira até a Lagoa da Saudade. Para o nosso ouvinte que sai de Praia Grande, tudo travado também na Via Expressa Sul, começa lá na Viação, vai com lentidão e piora quando chega na altura da Guilhermina, e só vai melhorar quando o motorista chega em São Vicente.
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2: Muito bem, agora são 7 horas 27 minutos e

0: As balsas, hein, Ariane?
1: O inverso, viu, Rock? Bem tranquila agora a travessia de balsas, tanto do lado de Santos quanto do lado de Guarujá. O tempo de espera é de 15 minutos dos dois lados, de acordo com o Departamento Hidroviário. 8 embarcações estão operando nesse momento. Daqui a pouquinho eu volto para falar do tempo. Parece que tá mais calor hoje, sim, né? Tá. O sol tá mais presente.
0: Tá melhorzinho.
1: Daqui a pouco eu dou os detalhes como fica o final de semana. Tá, tá na tri? Tá na melhor.
0: Até já.
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FM tá na trita na melhor. Bom dia! Faltam 18 minutos para as 8 horas da manhã. Se eu ver o Dilcinho, que eu faço agora. 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
8: Tri FM agora 14 para as 8.
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0: FM tá na 30 na melhor. Eles são Felipe e Rodrigo. Ignora. Agora falta um minuto para as 8 horas da manhã. Obrigado pelo seu carinho, obrigado pela sua companhia. Vamos juntos ao vivo aqui na programação. 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Falta um para as 8, eu já volto.
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0: Muito bem, agora 8 horas e 2 minutos. Ariane Rocha, e o tempo para hoje, hein?
9: Olha, dá uma melhorada, viu, Roque? Os termômetros sobem um pouquinho mais. Nesse momento, marcando 18 graus aqui no centro de Santos. A máxima prevista para hoje é de 22 graus, mínimas de 17. O tempo fica um pouco mais fechado hoje. O sol aparece entre nuvens, como está agora de manhã, pelo menos aqui no centro de Santos. Há previsão de pancadas rápidas e leves de chuva no final da tarde e no final da noite. Então, o feriado, já aproveitando, né, amanhã feriado de Corpus Christi, o tempo fica um pouquinho melhor, com o sol entre nuvens ao longo do dia e sem previsão de chuva. Os ventos sopram de sudeste a uma velocidade de até 13 km por hora e rajadas de até 29 km por hora. Ventos mais fortes hoje.
0: Então quer dizer que hoje pode chover, mas amanhã não?
9: Amanhã não, amanhã a previsão é de sol entre nuvens, termômetros um pouquinho mais elevados e sem previsão de chuva.
0: Que bom, porque amanhã é dia de comemorar o aniversário da minha Giovana.
9: É verdade.
0: É, amanhã é aniversário da minha filha.
9: Sim.
0: Vai ser um dia...

0: número?
1: Número 5.
0: Ô, louco. E tem depois ainda, tá?
1: Tem.
0: Mas ela tem mais.
1: Tem.
0: Daqui a pouquinho. E que não venha mais, hein, Rock?
1: Não, encerrou.
0: Por favor.
1: Fechou a fábrica.
0: Daqui a pouquinho eu volto, tá? Na tri, tá? Na melhor.
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1: 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Bom dia para você ouvindo a nossa Tri FM. Obrigado pelo seu carinho, pela sua companhia. Vamos juntos ao vivo até as 9 horas da manhã nesta quarta-feira. Hoje é dia 3 de junho de 2026. Hoje já é um feriadão prolongado por muitos aí, né? É, o pessoal trabalha hoje, só volta na segunda-feira. E coisa boa! Mas tem os simples mortais tipo nós, assim que vamos trabalhar todos os dias e tá tudo bem, tá tudo certo. O importante é estarmos todos felizes e com saúde. E tendo saúde, a gente consegue tudo, é ou não é? A gente pode ter tudo, ter dinheiro, pode ter um carrão, pode ter um apartamento, uma fazenda, uma casa em Miami, mas se não tiver saúde, nada disso presta. Você vai deixar sua casona lá, seu carrão, para ficar internado no hospital tomando soro, tomando transfusão de sangue. Isso não é legal, né? Então você tem que ter saúde primeiro. Se você tem saúde, o restante você consegue. Então cuida da sua saúde e não só a sua saúde física, sua saúde mental. Mantenha a sua mente sempre em dia, tranquila, em paz, porque a sua mente estando em paz, o seu corpo fica saudável e aí tudo flui com a maravilha. E seja feliz sempre. E pode ter certeza, eu tô sempre por aqui, torcendo por você.
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0: 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Agora 8h21. Esse é o Gustavo Mioto e o pedido de socorro. Pessoal mandando mensagem aqui no nosso WhatsApp, querendo saber o que tá acontecendo com a entrada de Santos. Tá tudo parada, tudo travada. Tá indo lá pra Anchieta já. É um acidente de moto, viu, gente? Que aconteceu aqui próximo à rodoviária aqui em Santos. E acabou travando todo o trânsito aí, né? E agora é reflexo desse acidente também, tá? Então, o pessoal que vem pela Anchieta vai acabar pegando um trânsito meio carregado aí, por conta desse acidente, né? Que é um reflexo ainda. E também tem um certo trânsito na Nossa Senhora de Fátima constando aqui, mas pelo que eu tô vendo, é aquela história da enchente, da Nossa Senhora de Fátima cheia ali próxima ao Atacadão, né? Então ali, alguém chora na esquina, enche. Essa é a realidade ali da Nossa Senhora de Fátima. Então tá constando pra mim aqui que daquela parte de alagamento pra trás, na Nossa Senhora de Fátima, tá tudo parado também, tá? Então é por conta disso aí. Então, o pessoal que tá vindo aí de Cubatão, pela Anchieta, né? O pessoal que tá vindo pela Nossa Senhora de Fátima vai ter que ter muita paciência por conta desses congestionamentos aí, tá? Então, o que tá acontecendo aí é mais ou menos isso. Aqui nós temos de informação aqui. A nossa equipe de jornalismo do Grupo Tribuna já tá checando direitinho para poder passar direitinho para vocês aí a realidade dos fatos, tá? Mas, por enquanto, é isso que nós temos. Um acidente de moto próxima à rodoviária em Santos acabou travando tudo, então esse congestionamento é reflexo desse acidente aí, mas está liberando aos poucos, tá? Agora, Nossa Senhora de Fátima é por conta daquela enchente que acontece ali logo próximo ao Atacadão ali e acaba travando tudo, tá bom? Maré alta, né? É o que está acontecendo aí. 8h23, depois do intervalo, a gente volta.
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8: Tri FM, agora 8:27.
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3: Olha só, Roque, a Anvisa determinou o recolhimento de um lote da água mineral Cristal depois de identificar uma bactéria em amostras do produto. A orientação é que os consumidores verifiquem o número do lote e não consumam as unidades afetadas. Segundo a fabricante, o problema está restrito a uma produção específica e o recolhimento já foi iniciado. E os Estados Unidos avaliam impor uma tarifa de até 25% sobre produtos brasileiros. A investigação envolve temas como comércio digital e o PIX. Segundo estimativas, a

0: medida pode atingir cerca de 21% das exportações do Brasil para o mercado norte-americano. E o governo de São Paulo anunciou um plano para enfrentar os efeitos do El Niño. A estratégia prevê o uso de inteligência artificial, câmeras de monitoramento e integração com o aplicativo Waze para identificar focos de incêndio e monitorar eventos climáticos extremos em todo o estado. A qualquer momento eu volto com outras notícias, tá, Natri? Tá na melhor.
1: Ok.

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0: FM tá na trita, na melhor. Agora faltam 19 minutos para as 9 horas da manhã. Você ouviu Luan Santana com a Luísa Sonza, Coração Cigano. Faltam 19 para as 9. Bom dia! 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
7: Bom dia, agora faltam 14 minutos para as 9 horas da manhã. Aline Rocha, o trânsito, hein?
8: Olha, tá bem complicado, viu? Tá um dia difícil no trânsito hoje. Eita. Viu, Roque? A entrada de Santos ali na Avenida Martins Fontes, depois que passa o Cemitério da Filosofia, até a entrada da cidade, o motorista encontra bastante dificuldade em direção ao centro de Santos. A Avenida São Francisco travada também, desde a saída do túnel. Para quem tá na Nossa Senhora de Fátima, tudo congestionado desde a saída da zona noroeste de Santos. A via Anchieta, na entrada da cidade, também com o trânsito complicadíssimo. Daqui a pouco eu vou dar o ponto exato. Tem um acidente na altura da ponte do Rio Casqueiro, mas depois que passa o acidente, o trânsito continua complicado. Então, você que está saindo da zona noroeste de Santos, não tem muito para onde fugir, não, porque o morro tá travado, mas ainda é a melhor alternativa, porque depois que passa a Lagoa da Saudade, o tráfego flui melhor. Nossa Senhora de Fátima parada, Avenida Martins Fontes parada, então o caminho tá longo até o centro de Santos. A Avenida da Praia também com congestionamento na saída da linha amarela da Avenida Presidente Wilson, chegando quase no centro de São Vicente esse congestionamento, e se estende até a altura do Canal 2. Para quem está saindo de Praia Grande agora no sentido São Vicente, pela Via Expressa Sul, deu uma melhorada. Mais cedo estava mais complicado, mas agora o trânsito flui melhor. Agora, falando da Via Anchieta, na entrada de Santos, o motorista encontra lentidão a partir do quilômetro 59 até o 64, ou seja, desde Cubatão até a entrada de Santos, além daquela lentidão na chegada à capital paulista do quilômetro 19 até o 17, do 12 até o 10. Trânsito normalizado na Cônego Domênico Rangoni no sentido Guarujá. Hoje a gente está com os olhos nas estradas, né, por conta do feriado. Feriadão. Então, perspectiva aí é que a expectativa é que desçam aí mais de 230 mil veículos em direção ao litoral paulista.
7: Eu acho que são 230 milhões, né? Porque não vem tão pouco assim, não. Enche aqui.
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7: 230 mil por minuto deve vir pra cá no feriadão. Vamos aguardar. E as balsas, hein?
8: Olha, as balsas tranquilas, viu? O tempo de espera é de 15 minutos, tanto pro motorista que sai de Santos, quanto pra quem sai de Guarujá nesse momento. 230 mil veículos, Roque. Pelo menos 5 pessoas em cada, sem contar aqueles carros que cabem 7 pessoas.
7: Não, e 230 mil, pelo menos 215 vão pra Praia Grande, né?
8: Ah, isso é fato.
7: Agora, tem informações aqui, Ariane, que o Canal 2 foi liberado. Aquela obra da Sabesp.
8: Sim, foi liberado hoje.
7: Canal 2, com a Glicério ali, foi liberada aquela obra, então o trânsito começa a fluir melhor naquele trecho.
8: Tá melhor. Agora é uma boa alternativa para quem sai ali da região da Pompeia, do Gonzaga ou vem de São Vicente no sentido centro.
7: Então você não tem desculpa mais para chegar atrasado falando que é obra da Sabesp. Acabou essa aí, né?
8: No Canal 2, sim.
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7: Bom dia, tá na Tri, tá na melhor.

0: com a glicério ali foi liberada aquela obra, então o trânsito começa a fluir melhor naquele trecho.
1: É,
0: ali.
1: Tá melhor. Agora é uma boa alternativa para quem sai ali da região da Pompeia, do Gonzaga, ou vem de São Vicente no sentido centro.
0: Então você não tem desculpa mais para chegar atrasado falando que é obra da Sabesp. Acabou essa aí, né?
1: No Canal 2, sim.
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0: Bom dia, tá na Tri, tá na melhor.

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0: 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Zé Neto e Cristiano, Largado das Traças, fechando aqui a minha participação na programação de hoje. Obrigado pelo seu carinho e pela sua companhia. Viu? Agora é hora do sorteio? Bora lá então. Vamos saber quem é que vai levar esse super kit da Tri FM com o copo térmico musical com caixinha de som embutida, mais a camiseta da Tri FM, mais um par de convites de cinema do Cine System do Litoral Plaza Shopping na Praia Grande. Quem ganhou foi a Juliana. Juliana Santa Rosa Garcia.
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0: Parabéns, Juliana Santa Rosa Garcia. Ô Juliana, você tem 2 dias úteis para passar aqui na Tri FM, aqui na João Pessoa 350, no centro de Santos, aqui no Grupo Tribuna, entre 2h e 3h30, tá bom? Amanhã não, porque é feriado, mas na sexta ou na segunda pode vir, buscar seus presentes. Ah, mas eu trabalho o dia todo, não posso. Alguém pode buscar para mim? Pode. Alguém da sua confiança, trazendo um documento seu com foto, tá certo? Parabéns, Juliana. Obrigado a todos que participaram. Tô indo nessa. Vem aí o Rick com a Elaine, trazendo para você o Conta Mais. Obrigado pela sua audiência maravilhosa, viu? Eu sou o Roque Vieira. Tô indo embora e volto amanhã, a partir das 5 horas da manhã, aqui na programação mais gostosa de todo o litoral, com o nosso Acorda Aí. Você tem uma ótima quarta-feira. Beijos e abraços. Tchau, gente!

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0: 10 mais 6 minutos. Bom dia pra você que tá aqui. Bom dia pra você que está ouvindo aqui a Tri FM, onde quer que você esteja nesse momento. Eu, Rick, já tô por aqui com muita alegria, muito prazer pra podermos juntos estar aqui na sua manhã pela 105,5 no rádio. Pra você que tá pela internet aí no nosso aplicativo. Eu não sei aonde a Elaine está. Eu não sei se ela está me ouvindo. Não chegou mensagem aqui. Não sei se a internet está travada. Deixa eu ver aqui. Alô, Rick. Ah, ela mandou. Bom dia, meu amigo. Estou presa no trânsito na Nossa Senhora de Fátima. Não anda. É trânsito mesmo. Tá um caos. Trânsito chegando em Cubatão. Gente do céu. Eu quero saber se isso é verdade. Contem pra mim no WhatsApp se a Elaine tá fazendo corpo mole. Hoje eu vou encarnar o Val aqui. Contem pra mim se é verdade.
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0: Ian Testão aqui na Tri 920.
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0: olha, eu e a Nani. A Nani não chegou ainda, mas ela está a caminho, tá? Brincadeiras à parte, está a caminho a Nani, né? Realmente tá muito trânsito lá na Nossa Senhora de Fátima. Trânsito bem congestionado. Não houve acidente, a informação que a Ariane Rocha passou aqui, ela continua lá ligada, mas que é paciência, é o remédio para você hoje. E eu vou trazer aqui a enquete, mas antes eu preciso lembrar que hoje, dia 3, é dia mundial da bicicleta. Olha, e Santos tem muita bicicleta, baixada de um modo geral, né? Dia do profissional do RH, parabéns você que tá no RH aí. Dia do escrevente de cartório também, um abraço meu amigo Arlindo, aqui do cartório do Centro de Santos. Dia Nacional da Educação Ambiental, Dia Mundial do Administrador Pessoal e Dia da Conscientização contra a Obesidade Mórbida Infantil. Muita atenção, papais, mamães, vovós e tias. Gente, quem faz aniversário hoje é a atriz Cacau Protásio, 51 anos. Martim Mendonça, músico, 50 anos. Ficou conhecido a tocar na banda da cantora Pitty. Luísa Curvo, atriz, 41. Olha, eu vou dar de presente, eu e a Nani, que ela tava chegando aí, aquele fone de ouvido com Bluetooth sem fio e um par de convites lá pro Cine System. Então, se você quer um fone sem fio, Bluetooth lindíssimo e super funcional, top, mais os convites do Cine System no Litoral Plaza Shopping na PG, participe da nossa enquete. Há um tempo atrás, eu e a Nani, nós fizemos uma enquete aqui sobre a Copa do Mundo. Né? A maioria tava um pouco animada, teve aquela história toda no Neymar, aquela novela, vai ou não vai, aí vai, agora tá aí de molho fazendo fisioterapia. Mas a pergunta que vamos fazer, porque já a Copa tá chegando, né? Copa tá chegando, dia 13, daqui 10 dias o Brasil vai jogar contra Marrocos na chave de classificatória. É a seleção teoricamente mais difícil, porque hoje em dia não tem mais time bobo, aliás, há muito tempo, de uns 15 anos pra cá, pelo menos 10 anos, não tem mais seleção bobinha não, né? Tá todo mundo aprendendo. Então nós queremos saber o seguinte, o último título do Brasil foi em 2002, né? Lá no Japão, são 24 anos sem conquistar uma Copa do Mundo. Você acha chegou a hora, o Brasil vai ser hexa ou não?
2: Brasil!
0: Qual é a sua torcida? Vai, você tá confiante ou você acha, ah, tá difícil, com esse time não dá? Opa, o Neymar entrou, vai ajudar. Ou não, vai atrapalhar. Pode falar à vontade, queremos medir como está 10 dias da Copa, novamente, a galera com relação a isso. Depois de mais de 20 anos, o hexa vem? Sim, não e por quê?
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0: minha gente, nada da Silvia Elaine. Nada da Silvia Elaine. E a minha esperança é que a Ariane Rocha saiba do paradeiro dela, uma vez que ela está presa no trânsito. Oi, Ari, bom dia.
1: Bom dia, Rick, bom dia.
0: Vamos fazer o programa comigo?
1: Vamos, bora.
0: Você faz uma jogada.
1: A Elaine não falou que tá trânsito, né? Ela não veio com essa desculpa.
0: Falou.
1: Ah, né?
0: Falou, falou que tá trânsito lá na Nossa Senhora de Fátima.
1: Ah.
0: Tá quase chegando em Cubatão. É verdade ou mentira?
1: É verdade, gente. É verdade. Eu vim justamente pra orientar o nosso ouvinte aqui, porque hoje realmente tá um dia atípico no trânsito de Santos. Não só por ser véspera de feriado,
0: sim,
1: já muitos veículos descendo a serra, mas também por conta da chuva da madrugada, que nem foi num volume tão grande assim,
0: exato,
1: mas ocasionou alguns transtornos na Nossa Senhora de Fátima, pontos de alagamento, aí junta com carro quebrado na Avenida Martins Fontes, excesso de caminhões que também estão chegando ao Porto de Santos por conta do feriado de Corpus Christi. Então, junta tudo isso, o trânsito bem complicado. Só para situar o nosso ouvinte, trânsito com congestionado na Nossa Senhora de Fátima, isso lá na altura do estádio do Jabaquara, na Caneleira, até a Avenida Martins Fontes.
0: Sim.
1: Entra na Avenida Martins Fontes, o trânsito flui um pouquinho melhor. Via Anchieta também, com o trânsito complicado a partir do quilômetro 59, já no trecho de Cubatão, afetando a interligação da Baixada. Para você, então, que tá vindo para o centro de Santos, se você tá na Zona Noroeste, pode utilizar o Morro da Nova Sintra, que agora tem o trânsito mais tranquilo, tem um pouco de movimento na subida pela Caneleira, mas ainda é a melhor alternativa, vale a pena dar essa volta, desce pelo Marapé, pega o Canaã 1 até o centro de Santos. A Avenida da Praia deu uma melhorada agora, também é uma boa alternativa dependendo do ponto que você está ali em São Vicente, na Vila São Jorge, na Nossa Senhora
0: vale
1: de Fátima, vale a pena você também dar a volta pela praia, mas eu ainda recomendaria o Morro da Nova Sintra,
0: né?
1: É a melhor alternativa nesse momento.
0: Tá bom, Ari, obrigado, qualquer momento você pode voltar aqui, né?
1: Tá legal,
0: tá bom, obrigado.
1: Monitorando.
0: Valeu, querida.

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0: Matheus e Cauã, Mari Fernandes, não, Vitalício aqui na Tria. Sivelane ainda não chegou, tá no trânsito, muita gente nos reportando, assim como disse a Ariane Rocha, né, confirmando os repórteres por uma manhã, muita gente. A Simone, motriz de aplicativo, disse que tá terrível. O Cláudio com a Lemoa também, ali tá tudo parado. Essa chuva da madrugada, como a Ariane disse, não foi assim tão grande. Teve uns momentos mais fortes, mas já complicou o trânsito. Mais pessoas resolveram sair com o carro. Alagamentos, é paciência, gente, é paciência. E paciência também tá tendo o torcedor brasileiro em anos de Copa do Mundo, porque ficou aquela situação, a seleção não tava bem, entrou, aí saiu o técnico, entrou o Carlo Ancelotti, e aí a seleção começou a ganhar alguma forma, mas ainda não jogando aquele futebol que a gente tá acostumado com nível alto, né? Nível alto, prateleira alta, Brasil, mas já tá 24 anos sem uma Copa do Mundo. Você acha que nesse ano o Hexa vem? Vale o fone de ouvido sem fio, Bluetooth e convites pro Cine System pelo 13-3219-1055. O Hexa vem ou não vem?
1: Bom dia, Cria FM.
0: Bom dia.
1: Renata, que trabalha na Uber.
0: Oba!
1: Motorista de aplicativo.
0: E aí, Renata?
1: Não acho que a Copa vem o Hexa, infelizmente.
0: Não?
1: A gente ainda tá muito fraco, time. E é isso. Não ganha. Pra mim, a Espanha que vai cair no páreo.
0: É a Espanha?
1: Eles se preparam melhor que o Brasil. O Brasil se prepara muito pouco, né? Muito fraquinho.
0: Tá
1: infelizmente,
0: tá
1: o
0: bom,
1: Brasil
0: querida.
1: Não leva essa.
0: Obrigado.
2: Bom dia.
0: Bom dia. Oi.
2: Na enquete, eu acredito que não vai ser Hexa, tá?
0: Não.
2: Porque o Mandurinha só não faz verão. Como diz o craque Neto, só tem pé de rato lá.
0: É de rato.
2: Então, só o Neymar sozinho não vai adiantar, não vai resolver nada.
0: É?
2: Aqui é o Jackson Souto do Parque
0: tá
2: São
0: bom,
2: Vicente.
0: Tá bom, Jackson.
2: Tá na 30, lá melhor.
0: Obrigado.
3: No Brasil a gente vai trazer o Hexa.
0: Vai?
3: Se não trouxer como campeão, vai ser como 6 Copas sem ganhar.
0: Essa o Rock já tinha me falado aqui em off. E você, o que você acha? 9h47. Esse ano o Hexa vem ou não vem?
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11: 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Chegando Fred Fabrício.

0: Na Trita, na melhor, Silvia Elaine, bom dia, meu amor, minha querida, você conseguiu passar pelo trânsito.
1: Cheguei.
0: Que alegria, que bom. Gente. Tava demais, então, a Nossa Senhora de Fátima.
1: Tava demais, Rick.
0: E o quartinho que você ia ficar aqui, que você ia dormir aqui?
1: Ele ficou na Nossa Senhora de Fátima, ele pegou, teve uma entrada, na hora que deu a oportunidade de ele dar uma entradinha, ele voltou. E veio pelo morro, mas nossa, também estava trânsito no morro.
0: Também tinha trânsito.
1: Mas, paciência, estava mais leve, né?
0: Mas e o quartinho, como é que anda? Estão preparando o quartinho pra você dormir aqui?
1: É, menino. Ou então eu tô em conversa com o Neymar, já que ele vai pra Copa, ele podia emprestar aquele helicóptero que vem aqui toda hora aqui em cima.
0: Boa, sensacional. O cara já sabe o caminho, né?
1: É, mas, verdade.
0: É, então, que beleza.
1: O Neymar não tá usando,
0: então,
1: deixa eu usar.
0: Muito boa, adorei, adorei.
1: Não é, meu amigo?
0: Mas você tá falando do Neymar, a enquete é sobre a Copa.
1: Eu vi, né? Será que, e o povo tá animado?
0: Será
1: aí?
0: Que o Hexa vem? Olha, tá 2-1 por enquanto, mas tá só no começo a partida aqui. Ainda estamos no primeiro tempo da votação. Saber se o Brasil vai ser Hexa ou não, valendo fone de ouvido sem fio, com Bluetooth. E os convites lá pro Litoral Plaza Shopping no Cine System. Mas agora, o que, que a Ludmilla tá aí?
1: Olha, quem... Então, você tá falando sobre o Hexa, se vem ou não vem. A Ludmilla está super animada pra Copa.
0: Olha!
1: Ela abre a expectativa para a Copa. Minha relação com o futebol é desde pequena, ela falou isso, né? Ela prestigiou a estreia do espetáculo Meu Filho é um Musical, em homenagem ao humorista Paulo Gustavo, né?
0: Sim.
1: No Teatro Multiplan, no Rio de Janeiro, ontem, né? E conversou com a... Monique Arruda, a repórter, né, do Léo Dias, e a cantora que é uma das vozes da trilha sonora da seleção brasileira, Rick,
0: olha,
1: intitulada Bate no Peito, contou que está animada para a Copa do Mundo.
0: Opa!
1: Super animada!
0: Brasil! Eu também tô. Vamos ver o que é mais que ela falou.
1: Ela que afirmou que é uma apaixonada por futebol e falou da expectativa para a Copa do Mundo. Eu amo futebol, né? Pra quem me acompanha desde sempre, minha relação com o futebol é desde pequenininha. Ela disse que antes eu não sabia se ia ser cantora ou ser jogadora de futebol.
0: Olha só.

0: Realmente fica incompatível as duas coisas, né?
1: E ela tá animada também.
0: Ela gravou a música da CBF, né?
1: Isso, ela ainda comentou a oportunidade que teve de gravar a trilha sonora da seleção brasileira, né? Agora que eu gravei a música da CBF do nosso Brasil, é mais especial ainda. E eu não vou conseguir acompanhar todos os jogos. Ela disse porque a gente...
0: Muito show, muito
1: ela
0: show.
1: Ela tá lotada. É, e ela ainda ressaltou que é a primeira Copa da filha, né? Da Zuri, de um aninho. Então ela tá bem animada.
0: Tá certo, muito bem. Agora precisa saber o ouvinte da Tri, né?
1: É, com certeza.
0: Precisa saber o ouvinte da Tri.
1: Vamos fazer que nem a Ludmilla, né?
0: Vamos
1: se fazer. Animar aí,
0: Vamos
1: pessoal.
0: Se animar, gente. Você responde e concorre ao fone de ouvido sem fio Bluetooth e os convites do Cine System. E aí, o Hexa vem ou não vem?
1: Vem!
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0: FM, tá na trita, na melhor. Diego e Vitor Hugo, beijei a cura. Agora 10h23. Nós temos mais áudios hoje para a campanha que nós estamos... Na campanha, né? A enquete que nós estamos realizando.
1: Opa!
0: Para saber se você acha que o Brasil vai ser campeão ou não.
1: O Hexa vem ou
0: vem
1: não?
0: Vem ou não vem, Rick? Esse Hexa, gente?
1: Será que é dessa vez?
0: 24 anos e eu lembro, gente, como se fosse aí há um, dois anos, quando a gente ganhou a última Copa do Mundo.
1: Verdade,
0: e agora
1: verdade.
0: Pode ser que dê certo, né? O
1: Opa.
0: Time que jogou no segundo tempo... desse último amistoso, vamos observar o que o Ancelotti vai fazer pra partida de sábado agora. Jogou bem o segundo
1: Sim,
0: tempo, eu gostei.
1: Se continuar, que nem a nossa ouvinte falou,
0: o
1: né?
0: O Paquetá do Flamengo, que já jogou fora do Brasil, o cara tem experiência. Muita gente torceu o nariz e o cara ajudou a compor aquele meio campo, hein?
1: Opa,
0: o cara jogou bola,
1: verdade,
0: jogou bola.
1: Verdade, falou tudo, Rick.
0: Vamos ouvir o povo?
1: Bora, bora, o Hexa vem ou não, bora lá.
2: Bom dia, Trey. Bom dia a todos.
1: Bom Wallet, dia.
2: O expectativa de Praia Grande, hein? Respondendo a enquete.
0: Diga,
2: aí da Copa.
0: Você acha?
2: Infelizmente, esse ano o Brasil não vai trazer o Hexa.
0: Não vai?
2: Tem jogador aí que nem começou a jogar, já tá afastado.
0: Ah, sim.
2: Vai ganhar um puta dinheirão só pra estar lá no banco.
0: É, tem jogador lesionado.
2: Infelizmente, cara.
0: É, falam só do Neymar,
2: França,
0: mas tem mais.
2: Portugal ou Inglaterra?
0: Portugal, Inglaterra e França.
1: Depois vai ter essa outra pesquisa nossa, semana
0: depois
1: que vem.
0: Depois o quê?
1: É. A gente pode fazer essa pesquisa.
0: Vamos fazer,
1: né?
0: Porque qual a equipe que vai ganhar a Copa se não for o Brasil? Mas também tem Verdade. Muitas coisas pra perguntar da Copa, viu?
1: Opa!
0: Vamos lá.
3: Bom dia, Trito.
1: Bom dia!
0: Bom dia.
3: De Peruíbe. É, sobre o enquete de hoje, olha, não sou entendedora muito de futebol,
0: mas fala, não tem problema.
3: Se os meninos jogarem igual jogaram no domingo,
0: aí, ó.
3: Com a
0: aí.
3: Mesma vontade, aí, né?
0: E não é bom entendedora? É isso aí.
3: Eu acredito que vem sim.
0: Isso.
3: Tem que dar um voto de confiança pra eles também, né?
0: Tem aquele de cabelinho com trança, por favor, eu não vou saber o nome, porque eu tô voltando, depois do 7-1 da Alemanha, nunca mais vi jogo de Copa, eu tô voltando a ver agora. Quem é o cabelinho que fez o gol lá? Que aí ele saiu assim,
1: foi
0: como se tivesse...
1: O Rian?
0: Não, Rian, muito bom também, que fez o gol com a perna esquerda, não. É um que fez uma triangulação e fez um gol lá. Ele até apontou assim como se fosse uma arma, brincando, tipo matador, né? Que fez o gol. Quem foi o jogador que fez? Quem? Vamos ver se o ouvinte já tá respondendo. Nossos ouvintes são rápidos. Vê se alguém respondeu aí. Quem fez o gol do Brasil, que tem um cabelinho de trans? Jogador Danilo, obrigado. Quem ajudou? Vê aí.
4: O
0: Marcinho. Danilo jogou um bolão. Paquetá jogou um bolão. Tá se formando, né? Um time ali que pode. O Vini. O Vini fez o gol com um minuto, tudo bem.
1: Fez dois.
0: Participação. Não, teve uma cabeçada. Ele chutou, o outro cabeceou. Então. Mas ele participou. Vamos ver.
1: Bora!
0: Tá virando um bate-bola de futebol aqui, gente.
3: Bom dia, Tri.
0: Bom
3: eu
0: dia.
3: Sou Mara, aqui do tipo sozinha no meu Maravilha. Salão com meus clientes.
0: E aí, garota?
3: Tri.
0: Sempre.
3: E pra gente, o Hexa não vem.
1: Pra que, Maria?
3: Se a gente tivesse o Ronaldinho, Ronaldo, Roberto
0: Carlos,
3: Kaká.
1: Essa já
3: seleção.
1: Foi, né?
0: Isso já
3: não
0: foi.
3: Tem como.
0: Essa já
3: então,
0: foi.
3: Então o Hexa não vem.
0: Não vem. Que coisa, não?
1: Pensar, é assim, sei lá, no uso.
0: Cada um tem uma
1: é
0: opinião.
1: Passado, né?
0: Cada um
1: agora
0: tem uma opinião.
1: Tem que,
0: ela
1: né?
0: quis dizer que não tem do mesmo naipe.
1: Marinha.
0: Não tem do mesmo naipe. Tem o Neymar.
1: Bora lá.
0: Nas costas do Neymar, gente.
5: Bom dia, aqui é o Carlos Eduardo, motorista.
1: Oi, Carlos.
5: Aplicativo.
0: Fala,
1: Carlos.
5: O Neymar vai surpreender, vai calar a boca esse tal de Neto, que deve ter a capacidade de falar que na seleção você tem pé de rato. Pé de rato, o Neymar vai surpreender.
0: É o craque Neto, ele só sabe fazer bater na mão e falar besteira, aquele sotaque caipira.
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0: FM tá na 30, na melhor. Só agradecer o legado. 15 pras 11, Nani.
1: Oi.
0: Vamos fazer o que agora?
1: Vamos falar uma fofoquinha?
0: Vamos, de quem é? Deixa eu ver.
1: Da Angélica. A Angélica quase não aparece, um casal que, assim, não se, né, não tão muito nas redes sociais.
0: É verdade, né? É verdade. Há quanto tempo a gente não fala da Angélica?
1: Sim. Que
0: não,
1: ela não gosta de muito, assim, de, né?
0: Ela não gosta.
1: Ela é reservada, né?
0: Low profile.
1: Isso mesmo, ó.
0: Nossa, não gosta de fazer network.
1: Mas só que o marido dela, Luciano Huck, né, resolveu agora ser influenciador. Você já viu, Rick?
0: Já.
1: Ele anda gravando os vídeos
0: já.
1: Aí.
0: Tá indo muito bem, tem talento, né? Tá indo bem.
1: E ela tá ajudando ele, né? Angélica revela regras para Huck como influenciadora. Senão, já viu, né? Deixar falar o que quer, não, também não
0: também
1: pode.
0: Também não pode,
1: é. E eles comentaram, né, até no caso da Virgínia mesmo, né? Então, numa entrevista ontem, né, que aconteceu ontem com o Léo Dias, ela confirmou que impôs algumas regras para Luciano Huck em sua nova fase nas redes sociais. E comentou sobre o apoio que deu à influenciadora Virgínia, né? Eles demonstraram solidariedade à influenciadora, né? Após episódios recentes em que ela foi alvo de hostilidades.
0: Hostilidades, verdade,
1: né?
0: Verdade.
1: Mas olha as regras, ó. Sobre o marido, está compartilhando mais uma rotina, Angélica revelou que eles se divertem.
0: É engraçado,
1: mas,
0: né?
1: Mas ela é mais determinar os limites. As proibições incluem não expor muitos ambientes internos da casa.
0: Certo.
1: Certíssima.
0: Certo.
1: E evitar publicar as besteiras que ela diz de vez em quando.
0: Assim? Ela não falou tipo o quê?
1: Tipo, não falou. Mas, é, assim, eu já ouvi falar que ela é muito divertida. Ela fala algumas coisas pro Luciano que ele dá risada, né?
0: E, não,
1: que
0: e
1: ele...
0: ela é brava também com ele.
1: Isso,
0: é
1: isso mesmo. Então, assim, ela proibiu, ela colocou essas regrinhas pra ele e tá ajudando ele como influenciador. E eu creio que o Luciano tá indo muito
0: também,
1: bem, né?
0: Eu também acho, também
1: porque
0: acho.
1: Porque ele é um cara, assim, inteligentíssimo, né?
0: E carismático,
1: isso,
0: né?
1: Isso, então ele
0: com público... começou como promoter de casas de shows.
1: Sim.
0: Até aqui no Guarujá, depois ele foi subindo, né? Ele foi, a Globo pegou ele, quer dizer, ele tem, como é que se fala? Ele já tem um conhecimento em se comunicar.
1: Com,
0: porque o influenciador, ele precisa saber se comunicar, né?
1: Isso mesmo. E o que falar,
0: e o que falar,
1: né?
0: Filtrar.
1: Pensar antes de falar.
0: Pensar antes de falar. Não é igual a gente, que de vez em quando sai aqui cada coisa. Mas acho que é isso que o povo gosta.
1: Porque, assim, queira ou não, respinga no próprio influenciador, né? Que daí a pessoa, que nem assim, ele fala uma coisa que não é certa, não é errado, ele acaba... causando inimizades, né?
0: Sim.
1: Com aquele devido artista, né? Então, assim, tem que se policiar muito,
0: tem que,
1: né?
0: Se policiar.
1: Esses influenciadores.
0: Também, além de respingar, como você usou o termo, respingar nele próprio ali como influenciador, também pode reverberar até o apresentador de TV.
1: Opa!
0: Né?
1: É,
0: então, o que ele fala num lugar, vai pro outro e vice-versa.
1: Isso.
0: Tem que ter, tá ligado.
1: Tudo isso, meu amigo.
0: Mas ele apoia a Virgínia.
1: E você, vai ser influenciador ou não?
0: A gente já influencia muito mal as pessoas aqui, viu?
1: Verdade.

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0: Tri FM tá na Tri, tá na melhor. Sabrina Carpenter no Expresso aqui na Tri. Bom, gente, agora são 11:08. Nós temos mais áudios hoje. Nós estamos perguntando, valendo o fone de ouvido Bluetooth sem fio e o par de convites de cinema lá pro Cine System, no Litoral Plaza Shopping na PG. Se vem ou não vem o Hexa,
1: né? Opa, Nani? Bora lá.
0: Vamos ouvir?
1: Se vem,
0: vamos ouvir
1: vem.
0: O povão, vamos lá.
2: Bom dia, Pri.
1: Bom dia.
2: Meire aqui do bairro Esmeralda da Praia Grande.
0: Bem,
2: eu
0: Meire.
2: Acredito e tenho muita fé que o nosso Hexa vem.
1: Ah, vem.
2: Com certeza.
1: Opa.
2: É tudo jovem, todos maravilhosos, com uma garra.
1: É verdade.
2: Com, como diz o jovem, com sangue nos olhos.
0: Sangue nos olhos.
1: É, aí sim, Meirinha.
0: Manda um Brasil pra ela aí, o
1: Joilson.
0: Vamos pro Hexa.
3: Bom dia, meu parceiro Rick.
0: Bom dia,
3: minha amiga Elaine.
1: Bom dia, meu amigo André.
3: Garrido de São Vicente, fazendo Uber aqui pela Zona Noroeste.
0: Opa.
3: Oh, tá, e meu amigo Rick, infelizmente o Brasil vai sair ali nas oitavas, quartas de final. Porque esses jogadores que tá lá, cara, estão jogando só por dinheiro, não estão jogando pela camisa. Não é igual antigamente de Romário, Pelé.
0: Ah, não dá
3: Ronaldinho,
0: pra comparar, não dá.
3: Esses caras que estão lá hoje,
0: não dá,
3: é
0: não
3: só
0: dá.
3: Pelo dinheiro e pela fama, cara.
0: Estamos numa seleção genérica, não dá.
3: E quem vai ser campeão da Copa? Se Deus quiser, vai ser minha Argentina, meu amigo.
0: Como assim?
3: Tá na 30 na melhor.
0: Olha, como assim, irmão?
3: Estás
0: hablando?
3: Primeiro lugar.
0: Tira a camiseta da Argentina de lá.
3: Não.
1: É por isso que ele não tá torcendo pro Brasil,
0: tá,
1: né?
0: Com a
1: já
0: camisa
1: viu tudo
0: da Argentina lá.
1: É, deixa.
0: Miserável.
4: Bom dia.
0: Bom dia.
4: Motorista de aplicativo.
1: Shirley.
4: Eu torço pra que traga o ex.
0: Aí, mozão. Aí.
4: E eu também acho que o Neymar vai calar a boca de muita gente.
1: Eu vai, acho vai, que ele vai surpreender. Beijo.
4: Bom dia. Tá na trinta, na
0: melhor. Coloca mais um, Nani, pra gente.
5: Bom dia, bom dia, bom dia.
0: Bom dia.
1: Bom dia.
5: Bem, na minha opinião...
1: Diga.
5: O último jogo foi um amistoso. É igual bater no... roubar doce de criança.
0: É.
5: Quem é Panamá? Se a gente tá achando que vamos ser campeão...
0: Ainda era um time reserva ainda.
5: Arruma a mala e volta pra casa.
0: Pois é. Tem que melhorar mais.
5: A gente vai ter trabalho pra caramba. Mas como o Neymar tá lá, a gente tem esperança.
1: Isso aí.
5: Então, se o Neymar...

0: tiver bom pra jogar na Copa, bom não, né? Se a gente vai jogar na Copa com uma perna só, a gente tem grande chance de ser campeão. Eu acredito que vamos ser campeão.
1: Ô, Ever, valeu.

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0: Tri FM tá na trita, na melhor. Gustavo Lima, retrovisor. Gente, olha, a Tri FM, o cantor Anderson Fernandes, vão te dar uma TV de 65 polegadas pra você viver cada jogo dessa Copa. Hoje nós estamos falando de Copa, né?
1: É verdade.
0: Então, falando de Copa, se seleção vai ser Hexa ou não. O que importa é você ganhar a televisão. Até rimou. É,
1: imagina você ver esses jogos todos nessa televisão de 65 polegadas.
0: Aí você vai dizer assim, imagina ver o Brasil perdendo numa televisão dessa. Ah, não faça isso. Não. Mas eu ganhando. Aê! 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

0: 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A gente vai ouvir mais áudios aqui pra fechar o nosso Conta Aí, dentro do Conta Mais, trazendo a opinião dos ouvintes sobre o Hexa. Hexa vem ou vem, não vem ou não esse vem. Ano?
1: Hexa não existe.
0: Brasil, cadê o Brasil? Aí,
1: Brasil! Bora lá, vamos.

0: 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A gente vai ouvir mais áudios aqui pra fechar o nosso Conta Aí, dentro do Conta Mais, trazendo a opinião dos ouvintes sobre o Hexa. Hexa, vem ou não vem esse ano?
1: Hexa não existe.
0: Brasil, cadê o Brasil? Aê!
2: Brasil!
1: Bora lá, vamos ouvir, Rick.
3: Bom dia, Rick, tudo bem? Aqui é o Cleiton Donizete Ribeiro, falo de Praia Grande.
0: Cara, bom dia.
3: A minha opinião é a seguinte, o Brasil não tem seleção suficiente não pra ganhar essa Copa. Eu acho que o Brasil ainda vai demorar mais alguns anos aí pra bater o Hexa, hein?
1: É.
3: O Brasil já faz 20 anos aí que não tem uma boa seleção.
0: Hello,
3: acho que não vai ser dessa vez, não. Tá na tri, tá na melhor.
0: Não posso ouvir esse barulho.
3: Quero muito esses prêmios.
0: Não posso ouvir esse barulho que eu lembro. Hello, Mato.
4: Bom dia, Nani.
0: Bom dia,
1: Rick. Bom dia. Tudo ótimo.
0: E aí, Evância?
4: E nessa enquete, com certeza, nosso Hexa vem.
0: Vem,
4: graças
0: Brasil.
4: Ao nosso querido Neymar, para calar a boca de muita gente. E ele fechar com chave de ouro.
0: Beijo,
1: beijo, sua linda.
0: Beijo.
5: Bom dia, Rick. Bom dia, Elaine.
0: Aqui Oi, é Max.
5: Max. Presidente.
0: Tudo
1: Oi,
0: bem?
1: Max.
5: Então, referente à seleção, aí o Brasil, o Hexa.
0: Tô
5: esperançoso, mas assim, eu acho que os jogadores deveriam fazer que nem os jogadores da Argentina fizeram. Se fecharam, né?
1: Uh-huh.
5: Jogaram em prol do Messi.
1: Dica.
0: Jogaram
5: assim,
0: o quê?
5: Sim.
0: Entendi,
5: e
0: volta.
5: Acharam, né? Jogaram em prol do Messi.
1: Em prol
0: assim, do Messi, ok.
5: A Argentina foi campeã. Assim,
0: não
5: que
0: sei,
5: o Brasil
0: não sei se isso
5: também.
0: É bom, não sei. Não.
5: Jogar pro Neymar.
0: Não sei.
5: E aí vai
1: em
5: dar
1: prol
5: bom.
1: Do Neymar,
5: vai
1: entendeu?
5: Dar
0: não
1: Hexa
0: sei,
1: do
0: porque,
5: Brasil.
0: Sabe por quê, Max? Se der errado... Aí vão cair de pau
1: será?
0: Em cima do Neymar. Eu acho que tem que ser como o Ancelotti quer. Tem que ser tem que ser um conjunto, aquele baile. A gente tá... Gente, igual aquele menino, eu esqueci já o nome dele, é Danilo? Do cabelinho trançado. O menino entrou, fez ali com o jogador do Flamengo lá, o Paquetá, fez aquele papum, papum. Também tinha um outro lá que pegou uma bola num sufoco lá da defesa, jogou a bola, chutou de esquerda, de curva, assim. Tem que jogar...
1: Foi lindo.
0: Tem que usar todos os talentos, todos.
1: Sim, sim. Bom dia, Rick.
0: Bom dia,
1: Tri FM. Tudo bem?
0: Tudo e aí?
1: Olha, se a gente não for otimista, quem que será, né?
0: Pois
1: verdade.
0: É,
1: tem
0: pois
1: que
0: é.
1: Vir o Hexa, vai, pra trazer essa felicidade pros Uhul! Brasileiros. Ô, Camilinha. Eu tava lá no Maracanã, gente. É surreal
0: foi?
1: A energia, viu? A energia é surreal.
0: É surreal. Olha a foto dela,
1: o brasileiro
0: bota a foto.
1: Merece essa felicidade aí, depois de tanto perrengue.
0: É verdade.
1: Todos os sentidos, eu acho que a gente merece. Vamos ser otimista, galera.
0: Falou bem, Camila.
1: Bora, Brasil.
0: Uhul. Bota a foto dela, deixa eu ver.
1: É, a foto dela.
0: Eu tô vendo que tem uma coisa verde e amarela. Aí, ó, ela lá de verde e amarela, de shortinho, tênis branco. Muito legal, Maracanã.
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0: Tri FM, agora faltam 3 pro meio-dia.
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0: Henrique e Juliano. Seja ex, aqui Tri FM, tá na Tri, tá na melhor. Meio-dia e quatro, gente, não temos mais tempo. Nós vamos dar o prêmio agora, mas antes, Nani.
1: Opa!
0: Como é que ficou
1: rendeu
0: aí?
1: Nessa
0: rendeu,
1: enquete.
0: Rendeu. Como é que ficou gente, aí o final? A maioria olha, é sim ou não?
1: Olha, a maioria é sim, tá? Os nossos ouvintes estão bem acreditados no Hexa.
0: É.
1: Que ele vem.
0: Porque também tem pessoas que não conseguimos colocar no ar. O que sim, a gente sim. coloca no ar é só uma amostragem, né? Um percentual de muitas mensagens. A gente ouve todas e lê também, que tem gente que não pode mandar áudio. E aí a maioria tá dizendo que sim.
1: Que sim.
0: Diria até uns 70%.
1: Isso, apesar isso mesmo, mas tem bastante gente que falou que não.
0: Apesar que enfaticamente algumas pessoas não, que não, que acredito que... Porque o Didi me deu até uma informação. Você quer falar aqui, Didi? Qual a informação que você deu aqui pra gente? Por favor, que é o negócio do tempo de treino.
2: É, eu vi na televisão que parece que esse ano é o tempo mais curto que a seleção vai ter de treinamento.
1: Ah!
0: Mais curto? Mais
1: não,
0: curto.
1: Não pode acontecer não.
0: Caramba!
2: Menos tempo pra treinar,
0: uh-huh.
2: A gente fica preocupado, né?
0: Eu não sabia, verdade. Não sabia disso verdade. Não. Quando você me falou, falei, caramba, já tá meio... Requenguela.
2: Vamos rezar. Pensamento positivo.
0: O time do segundo tempo jogou melhor.
1: Sim.
0: Não sei se é a Gana, porque eram reservas.
1: É.
0: Depois tá. Aí fica preocupado. Como é que é? Olhando o shortinho, se tá bonito no telão.
1: Que nem o ouvinte falou, né?
0: O ouvinte falou aqui. É,
1: tá
0: já
1: vendo
0: peguei,
1: a foto no telão.
0: Arrumando o cabelo no telão. Aí não dá, né? Pelo amor de Deus.
1: Meu. Ai, meu amigo.
0: Obrigado, Didi.
1: Mas o Hexa vem, isso que importa.
0: Tá bom. Hoje teve uma ouvinte, viu, Didi?
2: É.
0: Volta aqui no microfone.
2: Oi.
0: O Didi tá sempre nos finais de semana na Tri. É, teve uma ouvinte que falou que achava mentira que a Silvelane tinha mais de 30.
1: Ai, meu Deus.
0: Deixa eu falar.
1: Para.
0: Hoje, o momento Val.
1: Vai apanhar.
0: O ouvinte disse aqui pra gente em mensagem por texto.
1: É.
0: Se ela quiser gravar, eu

0: ponho no ar, que para. Ela duvidava que a Elaine tinha 35 anos de tribuna, porque parece que o marido dela que falou pra ela.
1: É, sim.
0: Não é isso? Porque a Elaine tinha cara de 30
1: ela tá
0: anos.
1: Ela mandando áudio, é ela, ó.
0: Tinha cara de 30 anos. Ela tá mandando áudio, ela tá ouvindo a gente. Eu não sei, o Val não quer que põe áudio no escuro, mas eu vou me responsabilizar.
1: Olha,
0: ela não vai falar palavrão. Vamos lá.
2: Eu falei pra ele assim: lógico que não. Só se ela foi engatinhando pra lá.
1: Boa!
0: Que Deus conserve assim. Que Deus conserve assim. Aê, Elaine tá podendo! Olha aí, Max! O passe da menina tá caro agora. Ai, vamos comprar brusinha pra ela, mano.
1: Opa, bora!
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5: Dizem que todo homem é vagabundo. Eu não sou.
0: Eu não sou. Esqueci de dar o prêmio, opa, mas não sou vagabundo.
5: Se existir alguém fiel nesse mundo.
0: Ai, meu Deus. É uma bagunça organizada.
1: Ai, muito
0: vamos dar
1: legal
0: o prêmio.
1: Isso aqui, hein?
0: Vamos dar o prêmio, que a mulher aqui, ela chacoalhou aqui. O pessoal tá rindo no WhatsApp demais. O Elaine realmente não aparenta a idade que tem.
1: É,
0: se você for lá no Grupo Tribuna no YouTube, ai, assistir o show, inclusive uma das músicas do Thiaguinho,
1: ele fala
0: Elaine, que a Elaine apareceu lá.
1: Que lindo!
0: Então, tudo isso. Mas vamos dizer quem ganhou o fone de ouvido e os convites lá pro Cine System no Litoral Plaza Shopping na PG?
1: Saiu para o Isaac de Siqueira Gaspar.
0: Como é que ele faz? Amanhã é feriado.
1: Amanhã
0: Como
1: é feriado. Sexta ou segunda, das 14 às 15h30, na rua João Pessoa 350, Rick.
0: Tá bom, querida.
1: Tá bom? Beijo.
0: Isaac, um abraço a todos. Vai com Deus. Tchau.
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0: com cara de sexta-feira, sei lá, porque vai ter gente que vai emendar tudo, mas tem gente que não, que volta para trabalhar na sexta-feira, seja como for, é véspera de feriado, então muita gente tá naquele clima, né? Eu vou te dar de presente, para você que tá aqui curtindo a Tri, a sequência premiada, o copo térmico musical com caixinha de som, a camiseta da Tri, os convites do Cine System, Gustavo Lima, Luiz Fonsi e Vagabundo, também Clique, do Bruno Diego, Sorriso Maroto, música 2, aí vem Ilusão de Ótica, olha aí, tá ficando difícil, Matheus e Cauana Castela, Tiaguinho e Billy SP, Em Busca da Minha Sorte, Tubarões, Diego Vitor Hugo, e aí?
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0: Top, top, top pra você que tá querendo o copo térmico, a camiseta e os convites de cinema. Teve também Bruno Diegues, Sorriso Maroto, Clique, ainda Gustavo Lima, Luiz Fonsi e Vagabundo. Tá chegando Thiaguinho e Billy SP. Em Busca da Minha Sorte, Tubarões, Diego e Vitor Hugo.
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0: FM tá na trita, na melhor, Diego e Vitor Hugo, Tubarões. Essa foi a sequência premiada, pra quem pegou agora só o finalzinho. Teve Tiaguinho, Billy SP, Em Busca da Minha Sorte, Ilusão de Ótica, Matheus e Cauã, Ana Castela, Clique, de Bruno Diego, Sorriso Maroto, Vagabundo, Gustavo Lima, Luiz Fonzi. E também você participa agora pelo 1332191055, escolhendo uma delas. Se você não escolheu ainda, porque vale o kit top da Tri 3 em 1.
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0: Tri FM, agora meio-dia 31.
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0: Minuto Tri Notícias com a Ariane Rocha de volta ao microfone da Tri. Oi, Ari.
8: Oi, Rick, boa tarde para você.
0: Boa tarde
8: para o ouvinte da Tri. Um incêndio provocado por um curto-circuito na rede elétrica atingiu estabelecimentos comerciais no centro de São Vicente nessa madrugada. Foi na rua Frei Gaspar. As chamas se espalharam para fachadas de lojas vizinhas. O Corpo de Bombeiros mobilizou 5 viaturas e 15 agentes para combater as chamas. Um shopping popular teve parte do interior atingida e uma loja de roupas infantis também sofreu danos. Apesar dos prejuízos materiais, ninguém ficou ferido. E a Anvisa determinou o recolhimento de um lote da água mineral Cristal após a identificação de uma bactéria em amostras do produto. A orientação é que consumidores verifiquem o número do lote e não consumam as unidades afetadas. Segundo a fabricante, o problema está restrito a uma produção específica e o recolhimento já foi iniciado. E o projeto Vem pra Orla volta a Santos no dia 14 de junho. Aos domingos, um trecho da Avenida da Praia será fechado para os veículos e aberto para atividades de lazer, esporte e cultura. A programação será gratuita e vai acontecer das 10 da manhã até as 2 da tarde. Daqui a pouquinho eu volto com outras notícias. Tá na Tri, tá na melhor.
0: Ok, Ari, combinado então. Valeu, até já.
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0: Agora meio-dia e 33 na Tri. Vamos lá, vamos saber qual foi a música mais votada e quem tá levando de presente o copo térmico musical com caixinha de som embutida, camiseta da atriz, convites do Cine System, lá no Litoral Plaza Shopping na Praia Grande, é Rúbia de Souza Mendonça. Aí, Rúbia, ó, vem buscar aqui na sexta-feira, amanhã é feriado, não tem entrega, sexta-feira ou segunda, na rua João Pessoa, 350, centro de Santos, 2 dias úteis, então, tá? Das 14 às 15h30.
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1: Agora meio-dia e 46.
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0: Murilo Huff, deixa eu. E aí, já ouviu aquela música que você gosta? Ainda não? Não tocou nessa última hora? Então pede aí já. Entra no seu Whats, fala com a gente aqui comigo, Rick, na Tri. 13-3219-1055. Grava o seu áudio, manda aí seu texto e pede sua música.
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0: eu acho que você tem que mandar aquela mensagem. Mas manda o que tá no seu coração.
1: Porque se fosse eu falaria mais ou menos assim.
2: Ei, boa noite. Antes de te bloquear, eu só vim te dizer que a partir de hoje pode tocar o terror, fazer o que quiser fazer. A boca é sua, curte sua farra. Sinto mais nada.
0: Não, apaga, apaga, apaga.

0: Gaga tá na tri, tá na melhor, a gente já volta com o Pede Aí.
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0: minutos, por aqui o Rick ao vivo com você nessa quarta-feira, com cara de sexta, amanhã feriado. Então você tem aí esse clima de feriado no ar, pode mandar uma música pra alguém especial, entra no nosso WhatsApp 13-3219-1055 e faça isso.
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0: Pouca gente é trouxa e sente saudade de quem a gente deveria nem querer olhar na cara. 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
1: A gente sente mesmo, Thiaguinho, mas a gente tem que olhar pra você na cara assim, porque você é demais. Uma versão exclusiva de Pensamentos Intrusivos, gravado aqui dentro do Grupo A Tribuna, no show acústico que aconteceu no mês passado, numa quarta-feira iluminada. Vou trazer aqui a pedido da Caiane, que tá em São Vicente, é Bruno Mars.

0: rapidinho a gente volta com a sua música aqui.
1: Deixa aí.
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0: Estamos de volta.
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1:47. Daqui a pouquinho, já, eu, Rick, tô trazendo as minhas últimas de hoje. Na verdade, não são minhas. São as suas músicas. Vocês estão aí curtindo a Tri.

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5: Tri FM agora 9 para as 2.
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Aqui, horário do Rick, às 14h. Gente, valeu demais. Amanhã tô aí, feriadão, mas eu tô aí. Você vai me ajudar a fazer o Conta Mais? Eu vou estar sozinho. E aí eu quero que você participe muito mais. Amanhã vai estar com tranquilidade, não vai estar trabalhando. Vamos ver o que nós vamos levar na enquete. E o Flavinho já tá chegando com a charadinha aqui na Tri. Tchau, gente!

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0: Hoje é quarta-feira, dia 3 de junho. A partir de agora, vamos juntos, você e o Flavinho Filho, ao vivaço, até logo mais às 7 da noite. Até lá, você pode ter certeza, é a tarde mais gostosa, feita todinha pra você. E hoje, com a participação especial do nosso querido Toninho, o motorista feliz. E vamos que vamos!
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0: É, tá no ar a charadinha do motorista feliz. Ele que chega na tarde de hoje, trazendo aí a charadinha da tarde. Diga lá, Toninho, boa tarde!
2: Boa tarde, meu querido Flavinho Filho. Boa tarde a todos. Charadinha do motorista feliz. Por que que a tartaruga foi no bar e comprou apenas uma cerveja de litrão? Responde aí!
0: Ai, meu Deus do céu, até a tartaruga tá tomando uma, hein? Toninho, mas o que que é isso, Toninho? O que que é isso? Valendo aí o fone de ouvido Bluetooth sem fio da Tri e também um par de convites de cinema pro Cine System lá na Praia Grande, no litoral Plaza Shopping. Charadinha do motorista feliz, hoje com a tartaruga. Fala aí, Toninho, vai!
2: Por que que a tartaruga foi no bar e comprou apenas uma cerveja de litrão? Responde aí!
0: E tá no ar a charadinha do motorista feliz. Vai lá, todo mundo participando e interagindo aqui no Zap da Tri. 13-3219-1055. Manda mensagem. 13-3219-1055. E boa sorte. Tá no ar.
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0: Vamos lá, é a charadinha do motorista feliz e a tartaruga. A tartaruga hoje na tarde dessa quarta-feira participa com a gente aqui também na charadinha do motorista feliz. Fala, Toninho. Fala, Toninho, você e a tartaruga.
1: Por que que a tartaruga foi no bar e comprou apenas uma cerveja de litrão? Responde aí!
0: Ai, Toninho, vamos lá, é a charadinha do motorista feliz. Você participando aqui, interagindo com a gente na tarde de hoje, concorre a um presente bem bacana. Hoje tem fone de ouvido Bluetooth sem fio da Trio, fone de ouvido personalizado, chique, sensacional, presentão. Bom, e além do fone de ouvido, vai também um par de...

0: está no ar. Toninho, por obséquio, repita a charadinha da tarde de hoje mais uma vez.
1: Por que que a tartaruga foi no bar e comprou apenas uma cerveja de litrão? Responde aí!
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2: Tri FM tá na trita, tá na melhor. Agora 2h24.
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1: Boa tarde, meu querido Flavinho Filho. Boa tarde a todos. Charadinha do motorista feliz. Por que que a tartaruga foi no bar e comprou apenas uma cerveja de litrão? Responde aí.
2: Toninho e a tartaruga, essa foi boa, Toninho, essa foi boa. Todo mundo participando, interagindo aqui no Zap da Tri, concorrendo a um presente bem bacana na tarde de hoje. Não fique de fora, vai, tô esperando você. 13-3219-1055. Hoje, com a participação da tartaruga, ou melhor, a participação do Toninho com a charadinha da tartaruga, agora sim.
1: Por que que a tartaruga foi no bar e comprou apenas uma cerveja de litrão? Responde aí!
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0: Tá na hora, tem informação chegando aqui na programação da Tri, agora 2h43. É o Futebol Show aqui na Tri com a apresentação da jornalista Ariane Rocha. Boa tarde, Ariane.
4: Boa tarde, Flavinho. Boa tarde pro ouvinte da Tri. Olha, o goleiro Brazão, a gente tinha comentado na semana passada, né, que ele havia pego um gancho de 4 jogos por conta de uma declaração que ele deu após o clássico entre Santos e Palmeiras. O Santos conseguiu recorrer, ele jogou na última rodada contra o Vitória pelo Campeonato Brasileiro e aí houve um novo julgamento pelo Superior Tribunal de Justiça Desportiva. E o Tribunal Pleno do STJD julgou o recurso do Santos e converteu essa punição de 4 jogos aplicada ao jogador em uma simples advertência. Ele tinha sido suspenso, como eu disse, por 4 partidas depois das declarações feitas contra a arbitragem de Rafael Claus, depois do clássico. Na ocasião, Brazão questionou o cartão amarelo que recebeu e disse que jogando na casa do Palmeiras, na dúvida é sempre para eles. Essa foi a declaração do Brazão. Depois de analisar o recurso santista, o relator Marco Aurélio Choi entendeu que as declarações não configuraram ofensa ao árbitro e se enquadraram no direito de crítica à arbitragem. Apesar disso, a maioria do pleno acompanhou o entendimento divergente, considerando que houve reclamação desrespeitosa contra uma decisão da arbitragem. Com isso, Brazão foi enquadrado em um artigo mais brando do Código Brasileiro de Justiça Desportiva e recebeu a suspensão de 1 jogo convertida em advertência. Na prática, ele não vai precisar cumprir suspensão e segue à disposição do técnico Cuca para a sequência da temporada, quando os jogos retornarem aí no Campeonato Brasileiro após a Copa do Mundo. A decisão representa uma vitória para o Santos, que evita perder o titular do gol, né, nesse momento tão importante da temporada, e mantém o Brazão aí liberado para os próximos compromissos, tanto do Campeonato Brasileiro como da Sul-Americana. Daqui a pouquinho eu volto para falar como é que fica o tempo pro feriado. Tá na Tri, tá na melhor.
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2: Olá, boa tarde na Tria, agora 3:03.
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2: Amanhã, quinta-feira, feriadão. Você quer saber a previsão do tempo? Ariane Rocha traz ao vivo. Diga lá, Ariane, boa tarde mais uma vez.
5: Boa tarde mais uma vez, Flavinho. Boa tarde pro ouvinte da Tri. Muita gente querendo saber como é que fica o tempo no feriado. Final de semana ainda não, mas é praticamente. Pra muita gente já é,
2: né? Quem pode, né? Quem pode.
5: Não é o nosso caso, mas pra amanhã teremos tempo instável, mas vai dar pra aproveitar. O sol aparece de forma tímida entre nuvens, os termômetros sobem um pouquinho mais, chegando a máximas de 23 graus e mínimas de 18 graus. Tem previsão de chuva, mas uma chuva rápida e leve aí no comecinho da manhã, bem no início da manhã, nada que vai atrapalhar muito o dia de quem estiver de folga. Os ventos sopram de leste a uma velocidade de até 12 km por hora e rajadas que podem chegar a 29 km por hora, ou seja, o vento vai estar um pouquinho

0: livre, passear. Banho de mar, só pra quem for muito corajoso, viu? Porque a água deve estar bem gelada. Daqui a pouquinho eu volto com outras notícias. Tá na Tri, tá na melhor.
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7: Opa, uma boa tarde pra você que tá aí acompanhando a nossa programação. É, aqui Tri FM, tá na Tri, tá na melhor. Eu sou o Flavinho Filho, ao vivo no seu rádio nesta quarta-feira, dia 3 de junho, comandando aí a programação da Tri até logo mais às 7 da noite. E a charadinha do motorista feliz continua. Diga lá, Toninho. Boa tarde, garoto.
8: Boa tarde, meu querido Flavinho Filho. Boa tarde a todos. Charadinha do motorista feliz. Por que que a tartaruga foi no bar e comprou apenas uma cerveja de litrão? Responde aí!
7: Toninho e a tartaruga, vamos lá! Eu tô curioso, eu tô curioso. Tartaruga gosta de tomar uma, né? É, então tá legal. Tá valendo aqui o...

0: mundo participando, todo mundo interagindo aqui no Zap da Tri. Tô esperando você, não vai ficar de fora não, hein? 13-3219-1055. Manda mensagem, responda a charadinha do motorista feliz e concorra a esse presente legal, hein? 13-3219-1055. Tô esperando você e continua.
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1: A charadinha do motorista feliz continua. Toninho e a tartaruga. Fala, Toninho.
2: Por que que a tartaruga foi no bar e comprou apenas uma cerveja de litrão? Responde aí.
1: E aí, você sabe aí responder a charadinha da tartaruga? Todo mundo participando aqui na tarde desta quarta-feira, é a charadinha do motorista feliz. Valendo aí o fone de ouvido Bluetooth sem fio da Trio, fone de ouvido personalizado mais ainda, par de convites de cinema pro Cine System lá na Praia Grande, no litoral Plaza Shopping. Vamos lá, todo mundo participando, todo mundo interagindo aqui no Zap 13-3219-1055. Repete aí, Toninho!
2: Por que que a tartaruga foi no bar e comprou apenas uma cerveja de litrão? Responde aí!
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0: Por que que a tartaruga foi no bar e comprou apenas uma cerveja de litrão? Responde aí!
2: Essa é a charadinha do motorista feliz. Você não vai ficar de fora não, hein? 13-3219-1055. Tem um presente bacana pra você. Vai, responda aí a charada da tartaruga e boa sorte!
0: Por que que a tartaruga foi no bar e comprou apenas uma cerveja de litrão? Responde aí!
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0: 4 horas, mais um minuto e a charadinha do motorista feliz no ar, né, Toninho e a tartaruga. Vamos ouvir, vai.
1: Por que que a tartaruga foi no bar e comprou apenas uma cerveja de litrão? Responde aí!
0: Eu estou curioso, querendo saber a resposta, Toninho. Antes, porém, vamos parabenizar aqui o Elton Correia de Gouveia. Alô, Elton! É o sortudo aqui na tarde de hoje, faturando aí o fone de ouvido Bluetooth sem fio da Tri e também o par de convites de cinema do Cine System lá na Praia Grande, no Litoral Plaza Shopping. O sortudo aqui na tarde da Tri, Elton Correia de Gouveia. Valeu, garoto! Toninho, repete mais uma vez a charadinha de hoje, por favor.
1: Por que que a tartaruga foi no bar e comprou apenas uma cerveja de litrão? Responde aí!
0: Toninho, agora você desvenda o mistério da tartaruga, Toninho. Fala, Toninho! Lá vem!
1: Olá, meu querido Flavinho, olá, meus queridos ouvintes. Chegou a grande hora de desvendar a charadinha da tarde. Eu perguntei por que que a tartaruga foi no bar e comprou apenas uma cerveja de litrão? Porque ela só tinha um casco. Entendeu aí ou não? Comprou uma de litrão porque a tartaruga só tinha um casco. Entendeu aí ou não? Um abraço, até a próxima, valeu!
0: Toninho, depois dessa, eu não sei nem o que dizer, Toninho! Ai, meu Deus do céu, não, Toninho! Eu mereço! Ah, mas eu mereço! Toninho, eu te espero na próxima quarta-feira, com ou sem a tartaruga, tá ok?
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que você tá aí junto com a gente aqui. Vamos juntos, você e o Flavinho Filho, ao vivo nesta quarta-feira, até logo mais às 7 da noite. Agora com a sequência premiada, kit da Tri com o copo térmico musical, também aí a camiseta da Tri e mais um par de convites de cinema do Cine System, presente para você que participa aí no sequência premiada da Tri, escolhendo a sua música favorita. As candidatas de hoje, anota, número 1 com a dupla Danilo e Davi, Apaga, Apaga, Apaga. Música número 2 com o Panda, Eu Te Seguro. Apenas Mais Uma de Amor, a número 3 com a turma do Pixote. A música de número 4 com a dupla Zé Neto e Cristiano, Deu Moral. E pra terminar aí, tem Cleiton e Romário com Zé Felipe, Se Eu Te Perdoar. Fique à vontade, participe.

0: escolha a música que você mais gosta pelo nosso WhatsApp 13-3219-1055 e concorra a presentes, hein? Danilo e Davi, Panda, Pixote, Zé Neto e Cristiano ou quem sabe ainda Cleiton e Romário com Zé Felipe.
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2: Eu acho que você tem que mandar aquela mensagem. Mas manda o que tá no seu coração.
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4: Ei, boa noite. 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

0: Trita na melhor. A indicação de número 4 vem chegando com Zé Neto e Cristiano Del Moral. Dá essa moral pra gente, vai. Participa aqui através do nosso WhatsApp escolhendo a sua música favorita e concorra na tarde desta quarta-feira, daqui a pouquinho, ao sorteio daquele kit Tri com copo térmico musical, a camiseta exclusiva da Tri e também o par de convites de cinema pro Cine System. Vai, tô aguardando o seu voto. 13-3219-1055. 4:18 e continua por aqui.
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8: Oi, boa tarde na Tri, agora 4h26.
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8: 4h27 no ar, mais uma edição do nosso Minuto Tri Notícias. Informação: a jornalista Ariane Rocha chega aqui na programação da Tri. Oi, Ariane, boa tarde.
12: Oi, Flavinho, boa tarde para você e para o ouvinte da Tri. A Anvisa determinou o recolhimento de um lote da água mineral Cristal após a identificação de uma bactéria em amostras do produto. A orientação é que consumidores verifiquem o número do lote e não consumam as unidades afetadas. Segundo a fabricante, o problema está restrito a uma produção específica e o recolhimento já foi iniciado. E a cidade de São Vicente registrou queda de quase 57% na mortalidade infantil nos 4 primeiros meses deste ano. O índice caiu de 14 para pouco mais de 6 mortes a cada 1000 nascidos vivos. A prefeitura atribui o resultado à ampliação do pré-natal, acompanhamento de gestantes e reforço da rede materno-infantil. E o ministro de Portos e Aeroportos, Tomé França, afirmou que o bloqueio de recursos no orçamento federal não vai afetar obras estratégicas na Baixada Santista. Segundo ele, seguem garantidos os investimentos no túnel Santos-Guarujá, na Avenida Perimetral do Porto de Santos e no Aeroporto Civil Metropolitano de Guarujá. O governo informou que os projetos têm fontes próprias de financiamento e não vão sofrer alterações no cronograma. A qualquer momento eu volto com outras notícias. Tá na Tri, tá na melhor.

0: Parabéns aí a Cíntia Cristina Vargas. Oi, Cíntia! Beijoca pra você! É a sortuda! Participou com a gente aqui na sequência premiada e tá levando de presente o kit da Tri FM com o copo térmico, o copo térmico musical, com a caixinha de som embutida, também a camiseta exclusiva da Tri e o par de convites de cinema pro Cine System. Parabéns então, Cíntia Cristina Vargas, e a você que participou aqui na programação da Tri escolhendo a sua música favorita.
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5: Tri FM, faltam 17 minutos para as 5.
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0: Carol. Amanhã, feriadão, tamo de volta às duas com mais uma edição da Tarde da Tri, hein? E claro, contando sempre com o carinho da sua audiência. 5 horas mais 1 minutinho. Segura aí, rapidinho. Já já na volta do intervalo comercial, a gente continua trazendo aí a nossa próxima atração.
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0: Vamos juntos ao vivaço até logo mais às 7.
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0: Ah, é, tá no ar a nossa próxima atração. É o Happy Hour aqui na programação da Tri FM. Tá na Tri, tá na melhor. Tá tudo bem por aí? Então tá legal. Ó, já já tem aí de quem é a voz. Valendo daqui a pouquinho então. Fone de ouvido Bluetooth sem fio da Tri e também convites de cinema pro Cine System. Já vou adiantando, é um ator, aliás, um baita de um ator. E ele atualmente faz parte do elenco da novela Quem Ama Cuida, a novela das nove que você acompanha pela Rede Globo, né? É um baita de um ator. E ele faz parte do elenco da novela das nove, Quem Ama Cuida. Já já você vai ficar sabendo de quem é a voz, quem é o convidado de hoje aqui. Vem comigo, até logo mais às 7 tem.
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1: Agora 5 horas 19 minutos. E aí, tá tudo bem? A gente segue por aqui apresentando o Happy Hour até logo mais às 7 da noite. Agora, convidando a você para participar com a gente aqui no De Quem é a Voz. Bom, eu já disse no início do programa que é um ator. Aliás, um baita de um ator que dispensa comentários, viu? Ele é protagonista na novela das 9, Quem Ama Cuida. Ele faz parte do elenco da novela, né? Ai, ai, vamos ouvir quem é? Será que você consegue descobrir através da voz quem é o convidado de hoje aqui no Happy Hour? Presta atenção. E aí?
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1: Baita de um ator, hein? Baita de um ator. Cabelo branquinho, bem grisalho. É, ele interpreta o... Bom, não vou falar. Se eu falar o personagem que ele interpreta na novela, todo mundo vai acertar, né? Mas eu já disse. Ele é protagonista na novela das 9, Quem Ama Cuida, pela Rede Globo de televisão. Ator consagradíssimo. Quem será que é o convidado de hoje aqui?
0: Depois do intervalo tem mais músicas, mais sucessos.
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0: Trump. O convidado de hoje, ele tem um tempo de carreira, já é um profissional e tanto, viu? É um dos atores, produtores e diretores mais consagrados da televisão brasileira. É. Ele interpreta o... Ai, só o sobrenome dele pra ajudar você, o Brandão, né? O Brandão. Ele é protagonista da novela Quem Ama Cuida. Ele é o Brandão. É aquele de cabelo branquinho. Sabe de quem que a gente tá falando? Ah, não sabe? Você quer ouvir a voz dele? Ouvindo a voz dele, você vai saber responder quem é o ator convidado hoje aqui no Happy Hour da Tri? Então presta muita atenção. Quem é o convidado de hoje no Happy Hour?
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3: Tri FM, faltam 14 minutos para as 6.
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1: É o seguinte. Em homenagem a quem tem um objetivo na vida.
2: Quem cultiva a semente do amor, segue em frente e não se apavora. Se

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10: 6:03. Mais uma vez a participação da jornalista Ariane Rocha aqui na programação da Tri, contando a previsão de amanhã, né? Quinta-feira, feriadão. Fala, Ariane!
11: O feriado de Corpus Christi deve começar com chuva rápida e num volume pequeno na Baixada Santista. Depois o sol aparece entre nuvens no final da manhã e no início da tarde. No final do dia não há previsão de chuva e os termômetros sobem um pouquinho mais, chegando a máximas de 23 graus e mínimas de 17 graus. Os ventos sopram de leste a uma velocidade de até 11 km por hora e rajadas mais fortes, podendo chegar a 28 km por hora. A qualquer momento eu volto com outras notícias. Tá na Tri, tá na melhor.
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10: Boa noite, estamos de volta! E aí, tá

0: Flavinho Filho, ao vivo nesta quarta-feira, dia 3. Junto com você, até logo mais às 7 da noite. Até lá, a gente continua com Happy Hour. E é sempre muito bom saber que você tá junto com a gente aqui na Tri. É isso aí, tá na Tri, tá na melhor.
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1: Boa noite na Tri FM, agora 6h20, o Happy Hour continua. E olha, o convidado de hoje, ele faz parte do elenco da novela das nove, Quem Ama Cuida, da Rede Globo, né? Aquele personagem do cabelo branquinho que usa uma bengala, sabe quem é? É, você sabe quem é? Então, ele que tem uma carreira consagradíssima, né? É um dos atores mais respeitados da televisão brasileira. É um dos atores, o cara é fera, o cara é bom no que faz, isso sim. E aí, você sabe quem é o convidado de hoje? Presta atenção na voz dele, presta atenção na voz.
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3: 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Boa noite, agora 6h24.
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1: Muito bem, agora faltando 20 minutinhos para as 7 da noite. E aí, você sabe quem é o convidado de hoje aqui no Happy Hour? É, ele faz parte do elenco da nova novela das 9, Quem Ama Cuida, da Rede Globo de Televisão. Ele interpreta... Não vou falar. Vê se você consegue descobrir quem é o convidado através da voz.
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10: Oi, boa noite, na Tri. Faltam 15 minutos para as 7.
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1: Muito bem, chegamos ao final do nosso Happy Hour e agora divulgando, né? O convidado, né? Desvendando o mistério nesta quarta-feira. Aliás, mistério nenhum, né? O convidado de hoje é um cara que, né? É talentosíssimo, né? Um dos atores mais consagrados da televisão brasileira, sem dúvida nenhuma. Ele, que faz parte do elenco da novela das nove, Quem Ama Cuida, da Rede Globo de televisão. Ele interpreta lá o Arthur Brandão, né? O Arthur Brandão. Estamos falando dele, Antônio Fagundes, o convidado de hoje.
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0: Tri, levando aí o fone de ouvido Bluetooth sem fio e também par de convites de cinema pro Cine System. Parabéns, José Abílio Vasconcelos. Bom, e assim a gente encerra mais uma participação aqui na programação do 105,5. Eu agradeço demais o carinho da sua audiência e amanhã temos um encontro marcado mais uma vez às 14 horas com a nossa Tarde da Tri, a tarde mais gostosa feita todinha pra você. Meu muito boa noite a todos. Pablo é o próximo. Valeu, pessoal. Grande abraço a todos e amanhã temos um encontro marcado mais uma vez. Valeu,
1: você
0: até lá.
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8: Boa noite pra você que tá na Tri com a gente.

gratuito. Bom demais saber que você está com a gente. A gente vai estar aqui também no feriado, na sexta-feira, na real, né? No fim de semana, como sempre, com a melhor música, a melhor programação e muita alegria aí na sua casa, no seu carro, no seu transporte, no seu celular, no seu radinho. Obrigado aí você que está com a gente mais uma vez, viu? Olha, vamos lá.

0: de convites para o Cine Sister no Litoral Plaza Shopping, tá bom? 13-3219-1055, quando você dizer pra mim, quando você mandar mensagem pra mim, dizendo qual a música, a melhor música aqui da sequência, nome completo e bairro, tá bom? A gente começa com Grupo Chocolate Turma do Pagode, Alô Virgínia. Aí depois tem Murilo Ruf, Saudade Estranha, Ana Castela e Gustavo Mioto, Fronteira, Ainda Menos é Mais, Champagne e Simone Mendes, Me Ama ou Me Larga? Em qual você vai? Qual é a melhor? Aponta pra gente aqui pelo WhatsApp da Tri, uma boa noite.
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0: Gustavo Mioto, Fronteira, aqui na fila na sequência premiada. Olha, tem mais duas ainda na sequência. Tem Menos é Mais, Saudade, ou melhor, Saudade já foi, né? Foi o Murilo Ruf. Foi antes, tava na Castela. Menos é Mais, Champanhe ou Simone Mendes, Me Amam, Me Larga. 3, 2, 1, 9, 105, 5 pra você dizer pra mim qual a melhor. Deixar seu nome completo, seu bairro, certo?
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0: 7 e 18. Isso é bom.

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0: noite, 7h23. Vamos ver qual a melhor que você indicou aqui na Tri. E vou sortear aquele kit super legal, tá bom? A noite tá só começando, viu? 7h23.
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1: Aí, Stephanie! Oi, Stephanie! Vem buscar aqui seu kit. Você pode passar amanhã. Amanhã não, amanhã é feriado. Pablo. Amanhã não. Não vem amanhã, Stephanie. Ou na sexta-feira ou na segunda, são dois dias úteis. No horário das duas às 15h30. Parabéns, aí, Stephanie. Obrigado pela participação de todos. Vamos ver qual é a melhor que vocês votaram aqui. Vamos lá?
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Vitor Hugo, beijei a cura aqui na tribo. Bom, galera, seguinte, 20 minutos agora para as 8. Semana que vem é Dia dos Namorados e já tem gente pensando, puxa, semana que vem, Dia dos Namorados, que eu vou dar de presente pro mozão, né? O que eu vou dar de presente?

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4: Boa quarta-feira, foi um dia um pouquinho mais quente, né? 21 graus aqui no centro de Santos agora, boa noite. 7 horas 48 minutos, é hora de informação na Tri com ela, a nossa jornalista Ariane Rocha. Alô, Ariane, boa noite.
5: Oi, Pablo, boa noite pra você, boa noite pro ouvinte da Tri. A Anvisa determinou o recolhimento de um lote da água mineral Cristal depois de identificar uma bactéria em amostras do produto. A orientação é que consumidores verifiquem o número do lote e não consumam as unidades afetadas. Segundo a fabricante, o problema está restrito a uma produção específica e o recolhimento já foi iniciado. E a cidade de São Vicente registrou queda de quase 57% na mortalidade infantil nos 4 primeiros meses deste ano. O índice caiu de 14 para pouco mais de 6 mortes a cada 1.000 nascidos vivos. A prefeitura atribui o resultado à ampliação do pré-natal, acompanhamento de gestantes e reforço da rede materno-infantil. E o governo de São Paulo anunciou um plano para enfrentar os efeitos do El Niño. A estratégia prevê o uso de inteligência artificial, câmeras de monitoramento e até a integração com o aplicativo Waze para identificar focos de incêndio e monitorar eventos climáticos extremos em todo o estado. A qualquer momento eu volto com outras notícias. Tá na Tri, tá na melhor.
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0: 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Então, top 5 sertanejo dessa noite de quarta-feira tá chegando aqui na T com o melhor do sertanejo. Bora lá? 5 na sequência, 8 e 4.
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1: Boa noite pra você que tá com a gente, véspera de feriado.
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0: Bora começar bem aqui com o Henrique e Juliano. Eita, tá na 30 na melhor.

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3: Tri FM, 8h14, tá na Tri, tá na melhor.

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0: problema do feriado é antes dele começar, que é um trânsito pra todo lado.
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0: E tem os ouvintes que jodia de locutor, né? Porque manda mensagem pra gente aqui no WhatsApp, a gente vai querer dar alô, aí o

0: pela Tupi. O Jean tá na vacina, já falei, né? Tô repetindo aqui. Putz, que coisa, viu? Alice no Japuí, tudo bem, Alice? Diego Antônio, que é do Campo Grande aqui em Santos, um abraço pra ele. E também para Vera Alves, que é lá da Curva do S. O Diego, da Nova Mirim, um abraço, Diego!
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1: Aí o engraçado é que eu tô mandando alô aqui, quando eu começo a mandar alô, um monte de gente começa a mandar mensagem pra mim, né? Pra que a gente mande alô pra eles, né? Mas, pô, vamos combinar, a gente precisa combinar o horário, então. Fala assim, mandem mensagem que eu vou mandar o alô. Aí vocês mandam antes, né? Não depois que eu mandei a mensagem.
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2: Bora lá, agora 8h47.
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2: Bora relembrar uma música lá dos anos 90. Pagode, do Cara à Metade. Caramba, e essa música do Cara à Metade que eu vou tocar aqui, que é Louca Sedução, fez muito sucesso, mas era de 1997, quase 30 anos atrás, rapaz. Outro dia, deixa eu falar agora, é Louca Sedução. Outro dia, eu tava vendo aqui, passou, olhando umas coisas, e passou o clipe do Cara à Metade, no show da Xuxa, cantando essa música. Show da Xuxa. Deve ser nessa época aí, 97, por aí, mais ou menos. Os meninos do Cara à Metade, tudo novinho, quase 30 anos atrás, o Vavá, com aquela cara de bebê, né? É, cara de bundinha de bebê, assim, era novinho, era feliz e não sabia, né, Vavá?
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2: Ouvi Cara à Metade, grande sucesso, música bonita demais.

0: seguinte, tá na hora daquela playlist sem intervalos comerciais. Vai começar nossa hora extra aqui na Tri. É uma hora direto, não tem intervalo comercial, pra você ouvir muita música, né? Essa quarta-feira aqui com jeito de sexta antes do feriado, mas só pra quem tá online, quem tá ouvindo a gente pelo aplicativo, pelo site da Tri, aí vai escutar a hora extra. Quem tá no 105,5, fica com a voz do Brasil, tá bom? Mas lembrando que a gente continua aqui na Tri, o Pablão tá aqui, firme e forte até meia-noite.
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